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0: Aqui é o som então de Beatriz Pessoa com este pod-palco. Boa noite, bem-vindos novamente aqui à Semana Académica do Algarve. Estamos aqui de volta, primeira noite, o sol já se pôs, mas a animação e a luz da rua.
1: Olha,
0: estão acesas, literalmente também.
1: E a música que acabámos de ouvir até vem ao encontro da nossa Semana Académica.
0: Sem querer, olha, sem querer. Não, juro que é uma coincidência, não fiz nada.
1: Okay? Olha, estamos boa noite a todos.
0: Boa noite.
1: Estamos aqui, já voltámos.
0: Identifiquem-se, nossa... faz favor.
1: Mariana Correia.
2: Marta Santos.
3: Pedro.
1: Tatiana Santos.
0: Muito bem.
1: E tu? Ai, Pedro, desculpa,
0: Carlos.
1: Ruben.
0: E eu, Carlos Almeida, também.
4: Não estás.
0: Fala lá aí.
1: Deixa eu falar mais.
4: Alô, aluno.
0: Estás, sim, senhor. A grande arruma. O Pedro é que não sei se está. Pedro, fala lá aí. Estás com a patilha para baixo. Não, é a patilha aí em cima. Aí em cima. Isso. Agora já estás. Isto é um truque novo. Temos que...
4: Era praxe
0: ao Pedro. Acho que sim.
1: Bom, é verdade.
0: Boa noite a todos.
1: Boa noite a todos. O recinto já abriu. 10 da noite. As barraquinhas também já estão ali montadas.
0: E animadas.
2: Bem animadas com toda a música possível.
1: Porquê? Porque começa já daqui a pouco Alcohol Club às 10h50.
0: É verdade. Eu e a Marta falamos há pouco com eles. Marta, o que é que achaste?
2: Foi porra? Estava bastante nervosa.
0: Mas não dava para ver.
2: Pois, tu disseste que não dava para ver.
1: Passaste bem, então.
2: Ainda bem, eu adorei. Sempre gostei muito deles. Só veio aqui o prazo representar os álcool e depois os dois convidados que eles vão ter ali no concerto. Mas gostei imenso. Foi a minha primeira entrevista, porque eu no ano passado vim aqui à rua, mas não consegui fazer nenhuma entrevista.
1: Uhum.
2: Então foi a minha estreia. Exato. E eu acho que até para a primeira estreia foi.
1: Olha, é a tua estreia numa entrevista na Semana Académica e é a estreia deles a abrir a 39ª Semana Académica.
2: É verdade.
1: Visto só coincidências boas. É verdade.
0: Adoro coincidências, já fico maluco.
2: Diria que era tudo para começar com o pé direito.
1: Não perguntaste a superstição, pois não?
2: Não, eu
0: acho que não. Passa.
1: Olha, mas por falar em substituição, a Vespa Asiática disse-nos. Esteve aqui à conversa e disse que tinha uma substituição.
0: E até já valeu um bilhete ao Florian.
1: E valeu um bilhete, Pedro. Qual é que era a substituição?
5: Que era tropeçar antes de entrar no polo.
1: Mas ele faz de propósito para tropeçar?
5: Pá, ele disse que não.
1: Que tropeça mesmo.
5: Que tropeça assim.
1: Mas não é estranho ele tropeçar sempre.
0: Eu acho que ele atrapalhou o nariz.
4: Mas até faz-o tropeçar.
1: Sim, mais ou menos.
0: Mas eu pelo que eu percebi, acho que aquilo começou a ser sem querer, mas ele agora já faz
1: de propósito.
0: Porque já viu que aquilo dá-lhe sorte.
1: O Vespa Asiática entra em palco à meia-noite e 40, depois dos Alcohol Club, e depois temos o grande nome desta noite, que é
0: Vanzinho. Madeirense, diretamente da Madeira.
1: Do mar.
0: Também já valeu um bilhete esta tarde.
1: Já valeu um bilhete.
0: Podemos dizer que já não vamos oferecer mais bilhetes durante a noite, mas temos bilhetes para amanhã, mais uns quantos, não vamos dizer quantos.
4: Posso dar uma novidade?
0: Podes dar uma novidade, Ruben?
4: Eu acho que o recinto já abriu, porque temos gente
0: já. Já.
1: Ruben, eu acabei de dizer. Ruben,
4: estás com o É só tu a dizer, porque já há gente na frontline.
0: Pelo
4: menos 6 ou 7 pessoas.
0: Ah, é.
1: Uau.
4: E está muita gente a entrar.
1: A correr?
4: Não. Não estão a correr.
1: Não sei.
4: Não, ainda tropeçam.
1: O Ruben está ali colado ao vidro. Para quem não está a ver isto, está a nos ouvir, temos que explicar que o Ruben está colado ao vidro.
0: O Ruben está ali com a cara colada ao vidro
1: a analisar. Olha, vou falar nisso.
4: Uma pessoa a correr.
0: Se quer um mega fã do Van Zee ou dos Alcohol Club,
4: dá para irmos lá em baixo.
0: Daqui a pouco, talvez, vamos ver. Não metas em trabalhos, Ruben.
1: Esta noite já começou, há cerca de 15 minutos, às 10 da noite abriu então o recinto, dura até às 5 da manhã hoje e sábado também. Domingo...
0: Vamos ter o quê? Desculpa?
1: Não, horário de recinto. Domingo, acho que é às 3 da manhã.
0: Sim, fecha um pouco mais cedo, fecha às 3 da manhã.
1: Só sextas e sábados é que é até às 5 da manhã.
0: 5 da manhã, exatamente.
1: E às 5 da manhã fecha também a tenda eletrónica com quem?
0: Diz aí, Tatiana, estás
1: desejosa. Delmastic, na tenda eletrónica, o regresso da tenda eletrónica, que é muito importante também, já não vinha desde 2022.
0: E também valeu um bilhete, uma pessoa.
1: Valeu também um bilhete. Volta em 2026, com Delmastic a abrir a tenda eletrónica.
0: É verdade.
1: E pelo soundcheck, eu acho que compensa. Nós comentávamos que é um estilo de música que geralmente acompanham os finais eu acho que é aquele batuque que termina assim bem a noite. Por isso eu acho que
0: Ruben tem o dedo no ar, diz.
1: A
4: ser lá em baixo.
0: E fazer xixi? Parece não. Que é só de ir à casa de banho.
4: Tentar falar com pessoas.
0: Vamos tentar daqui a pouco, no próximo direto.
4: Então pronto.
1: Olha, okay. Também dar aqui outras informações para quem está a caminho da Semana Académica, sim, está sim, no sim. Carro e precisa de saber aqui mais informações. No Instagram da Semana Académica tens lá a planta do recinto do País das Maravilhas, tens a entrada, o secretariado, o bilheteiro, onde podes dirigir, também informações sobre as bilheteiras, também aqui algumas condicionantes sim, sim. Em relação às idades
0: de entrada,
1: é? Exatamente, aqui mais de 16 anos, idade recomendada. Também algumas informações extra, como por exemplo venda de copos e tudo mais, podem acompanhar estas informações no Instagram da Semana Académica do Algarve. Não percam, está lá tudo explicado.
0: É, e agora estava aqui a ver, por curiosidade, e também está aqui a planta do recinto. Engraçado, olha, não me lembrava de ver uma planta há algum tempo. É sempre interessante vermos assim a Semana Académica vista do
1: é, não é?
0: Do
1: também do é ar. Interessante.
0: E também, olha, que lindo, aqui no, na planta está a Rua FM.
5: Que giro.
0: Está com um contador muito grande.
3: Eu, quando fizemos a emissão especial da Semana Académica, eu já tinha dito que convidava a quem viesse cá para nos fazer pelo menos um olá. Por isso eu espero que esta primeira noite vejamos alguém lá em baixo nos dizer adeus.
0: É verdade, eu tenho uma ideia, eu vou partilhar isto em story e vou pôr assim um círculo à volta da rua e vou dizer, venha-nos dizer olá.
1: Olha, pode ser.
3: É que não vale nada. Ou seja, não tem que pagar nada. Não tem, nada já nem estamos a pedir para trazer nada para comer, nem nada.
5: É só pela simpatia.
3: Só a mão, só a mão.
1: Olha, vocês sabiam, eu agora estava aqui a olhar para a nossa biografia de hoje com os nossos artistas e vocês sabem qual é que é o nome todo do Vanzi?
0: Não, diz-me.
3: Não, mas tu com certeza que
1: vais dizer. Sebastião, Vanzi, Salles Caldeira.
0: Até fui eu que escrevi isso, como é que eu não me lembro.
1: Salles Caldeira.
3: É um grande nome.
1: Realmente.
0: É verdade. Literalmente.
3: Sim, ele grande... é um grande nome. Sim, grande composição.
1: É verdade.
0: E ele que sobe aqui ao palco hoje, a partir aí das duas da manhã, vai ser o último nome deste palco principal de hoje. É um grande nome também desta noite. Vocês são entusiasmados por
1: ele. Com três álbuns lançados, acho que o concerto vai ser.
0: Olha, tem material, pelo menos.
3: Eu estava a comentar que a última vez que vi Vanzi foi na minha primeira recepção ao Calor, ou seja, 2023.
0: Exatamente.
3: Quando ele tinha lançado.
0: O do Mar, acho o álbum do Mar.
3: Sim, ali dois ou três temas bons. Portanto, ele evoluiu muito e cresceu. Eu confesso que não ouço muito, mas estou expectante porque aquele, ou seja, a última vez que eu o vi, que também não o conhecia muito, só conhecia dois, três temas, ele fez um grande espetáculo.
1: Ele lançou um projeto muito interessante com o Frank on the Guitar.
0: Espero que ele esteja cá hoje.
2: Ele costuma fazer, ele costuma ver sempre.
0: Eu por acaso não vi há bocadinho no soundcheck, mas não prestei muita atenção porque estávamos aqui a começar as coisas.
3: Nós também, quando
1: chegámos, ele também já estava a ir embora.
0: Pois. Foi ali nos pozinhos finais dele.
3: Olha, mas também fez um grande soundcheck. Eu, quando vinha para cá, vinha a ouvir e estava bom.
0: Esse álbum que falas é um álbum muito interessante. Eu por acaso tive a oportunidade de falar com o Vanzi o ano passado, não aqui para a rua, mas no Rimas e Batidas, em mais do escrito. E eles falaram um bocadinho sobre o trabalho. E é um trabalho realmente especial e até único, porque aquilo basicamente é uma reimaginação de vários hits da música portuguesa. E eu pergunto-lhes, porquê estes? E eles, literalmente foram músicas que influenciaram tanto a minha como a adolescência do Frankie.
3: Olha,
0: foram buscar músicas de Besgol, Virtus, para quem conhece, rapper do Porto, Expensive Soul, Azeitonas, enfim, muita gente conhecida da nossa música lusófona e reimaginaram aquilo.
2: E já agora, se souberes, como é que isso se mistura com o tema que é Alta Costura, que é o título do álbum?
4: Sim, isso é curioso.
0: Literalmente tem a ver com ou seja, eles costuraram os temas de outra forma. E foi Alta Costura, porque deram uma roupagem diferente.
2: Era uma dúvida que eu tinha e agora já está tirada.
0: Por acaso foi engraçado também perceber um bocadinho esses meandros da coisa. E até foi engraçado, na entrevista eles até falaram, perguntei-lhes, estão aí os temas que vocês reimaginaram? Falaram com os autores originais, e eles disseram que sim, e tiveram malta que não conseguiram chegar tão perto, mas houve outra que adorou a ideia e eu até na altura sugeri-lhes a tu trazerem o original a palco, ou tipo, literalmente o cantor original a palco para cantar com vocês um bocadinho do refrão que vocês trazem lá.
1: Era uma boa ideia,
2: era um ótimo convidado.
0: E depois, passados uns meses, também falei com o Besgol e também lhe sugeri isso e ele também adorou a ideia.
1: Ele lança pozinhos.
0: Portanto, hoje, se aparecerem alguém a palco, fui eu. Não.
1: Costura ideias.
0: Pois.
4: Entretanto, uma pergunta interessante era: será que há alguma música portuguesa que seja assim tão icónica que seja de difícil para eles costurarem, por assim dizer?
0: Não sei, é uma boa
1: pergunta.
0: Olha,
1: isso é uma boa pergunta que...
0: Para lhes fazer a eles, não é?
1: Para eles.
0: Eu pergunto-lhes isso. Eles tinham tido... Algumas ficaram de fora. Eles disseram que sim. Não disseram quais, mas disseram que houve umas que não conseguiram reimaginar aquilo como estavam à espera. Mas pronto, foi...
1: E o que é que vocês esperam desta noite?
0: Olha, eu espero boa música, isso acima de tudo, que eu acho que são três nomes.
3: Acho que vai ser um mix assim interessante. Sim.
0: Acho que os Alcohol Club vão abrir logo muito bem, tem um bom concerto pelo que eu vi. Trazem um trombonista.
2: Trombonista, sim. Não podemos enganar.
0: Sim, eu disse ao Prazo, que é um dos rappers dos Alcohol Club, que era um trompetista, e ele ficou assim: trompetista, não, tu não digas isso.
3: Então é como é que se diz?
0: É um trombonista, é um trombone, não um trompete, é um trombone. E eu pensava que era um trompete e um trombone.
2: Acho que é interessante porque eles fazem rap, então. Relacionar com este.
3: É interessante.
0: Ali o Cool já está a tirar notas para.
2: O que é que nós dissemos de volta?
0: Para o erro que eu disse desta tarde, ai Jesus Cristo. Bom, e vocês o que é que esperam para esta noite? Já dei aqui o meu prognóstico.
3: Eu acho que vai

0: inteligente, roubou a credencial, mas deixou o telemóvel em cima da mesa.
1: Pois foi.
0: E eu, tipo, então, mas ele guardou a credencial e deixou o telemóvel.
1: Sim, para deixar ali uma coisa, agora, uma pista.
2: Agora, isto, mas nós temos de ter atenção a deixar as credenciais ali na varanda, porque está vento.
3: Sim.
2: E ainda há bocado à tarde estava a ajudar o nosso diretor, o Tiago, ali a montar aquele.
3: Eu vi
2: cubo.
3: Isto em linha.
2: Aquele cubo. Ai, desculpem, aquele tubo, neste caso. E, okay. E voou material que nós estávamos a montar. E depois já não o apanhámos.
1: Não falem mais de credenciais.
3: Eu vi isto. Não, mas a situação que a Mariana está a dizer, eu vi em câmara lenta.
2: Sim, sim.
1: Ah, foi?
3: Aquilo não, eu, na minha cabeça, imagina, é que aquilo voou, a Mariana tipo olhou, fez uma cara de espanto, olhou para baixo e disse: oh,
2: e agora?
3: Yeah, yeah. Olha, eu só vi ela pedir desculpa.
4: Aproveitando para dizer, disseste que estava vento, por isso quem estiver a ver para a próxima academia.
2: Mas já está menos. À tarde
4: sim,
2: estava mais.
4: Já está um bocadinho de frio.
3: Sim.
1: Eu queria só aproveitar para fechar esta conversa sobre as credenciais. Eu vou desabafar. Com quem
3: não,
1: vou desabafar.
3: Isto é um hoje, livro aberto.
1: Não, eu vou desabafar. Eu hoje tive aqui um bocadinho de infortúnio. Antes de ir para a semana académica, que foi. Eu perdi a minha credencial.
0: Antes da semana académica.
5: Vocês não imaginam. Detalhe, pequeno detalhe. A pessoa que nos disse a todos para não perder.
1: E foi logo.
2: Não, mas não, eu fiquei super nervosa quando ele disse aquilo ao telefone, que eu ia buscar o Carlos.
1: A Mariana me pedeia e eu fiquei atrapalhado. Mas pronto. Boas notícias, um senhor que vive. Aliás, o que. Ah, tu não sabes ainda!
3: Ai, não sei, calma! Tu não sabias.
2: Ai, encontraste a credencial.
1: Vou contar, estávamos ali a jantar. Eu falei com as pessoas da organização, pedi: olha, desculpa, houve, aconteceu isto e tal. Se me conseguirem arranjar outra, ficaria muito agradecido. Ok, vamos tratar. Estava a sair do jantar, recebo uma mensagem no meu Messenger do Facebook, eu não uso há cerca de 7 anos, do senhor do café à frente da minha casa a dizer: olá, Carlos, deixaram aqui a tua credencial da semana académica, encontraram
2: na
1: rua.
2: Acredito.
1: Foi, ou seja, eu perdi a credencial à porta de casa, deve ter caído do bolso, e algum vizinho muito amigo.
2: Olha,
3: grande vizinho.
1: Quero deixar um abraço.
2: Mas já avisaste
1: à
2: organização?
1: Já. Quero deixar um abraço especial.
5: Perdeste a credencial na rua, literalmente.
1: A credencial da rua.
3: Na rua.
1: Deixar um abraço ao senhor António Marques, foi ele que me salvou a vida.
0: E ao santo das credenciais.
1: Foi.
0: Trouxe-te.
2: Eu rezei por ti.
1: Vês, portanto, já
3: foi a tua reza que ajudou, sim.
1: Correu bem, dia abençoado.
3: Tudo para ser uma boa noite.
1: É verdade. Acho que sim. Começa logo às 10h50, daqui a mais ou menos meia hora, com os Alcohol Club aqui, então no palco.
0: E eu antes vou para
1: o. Oh, para baixo. Então, primeiro vamos à música e depois vamos desligar a ti lá em baixo, okay. Pode ser? Pronto, sim, fala com toda a gente. Agora vamos à música e o que é que querem ouvir? Queremos dizer o que é que gostam de ouvir?
2: Vamos ir. Então, sim, ao Alcohol Club para aquecer.
3: Sim, também acho.
1: Vamos a qualquer coisa.
2: Olha, então pronto, vamos a Vanzi. Vamos a isso.
1: E também temos mais uma novidade que já vamos revelar daqui a pouco, no próximo direto. Muito importante, muito boa, muito grande, muito bonita, que até me dá vontade de chorar, mas já falamos sobre ela daqui a pouco no próximo direto com o Ruben lá em baixo.
2: Exato.
3: Até já.
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0: Aqui é o som de DJ Télio e Irina Barros com este filme.
1: É um filme deles. Mas olha, eu gosto muito dessa música.
0: Gostas?
1: Gosto.
0: Vai ser um dos artistas que está mais entusiasmada para ver?
1: Sim.
2: Muito
1: também
2: bem.
1: Eu.
0: Tu também?
1: E amanhã é um dia.
0: E a Soraya, já estou mesmo a ver a nossa varanda amanhã. Bom.
1: Cheíssima.
2: A dançar.
1: E olha, como eu digo, não há festa sem DJ Télio na casa.
0: É verdade.
1: Oh, já na casa.
0: Bom, nós já sabemos o que é que queremos ver, já estamos aqui a dissecar o que é que mais queremos ouvir desta semana académica e que tal irmos lá abaixo com o Rubén Bento,
1: lá que pelo que
0: ouvimos. Lá embaixo ao recinto, exatamente. Ouvimos dizer que o Rubén Bento está ali bem acompanhado com um malta que já está aqui a chegar ao recinto SA, sim, porque as portas já abriram às 10 da noite e mais ou menos daqui a 15 minutos começa então o primeiro concerto aqui ao som dos Alcohol Club, mas vamos ligar ali abaixo ao recinto. Rubén, boa noite.
3: Alô, alô, boa noite. Estão a ouvir?
0: Estamos a ouvir, sim, senhora Rubén. Tudo muito bem.
3: O take está no ar ou ainda
0: está
3: não?
0: No ar. O take está no ar.
3: Sim, porque aqui no recinto da 39ª Semana Académica do Algarve, o take já começou, já temos o recinto a encher-se, muita gente já aqui entre umas e outras barraquinhas e uma frontline já a ficar preenchida. E eu vim aqui há pouco perguntar se podia falar com estas meninas. Boa noite. Como é que te chamas?
4: Catarina,
3: estás na frontline há para aí 5 minutos, não?
4: Um bocadinho mais, mas pouco mais.
3: E para ver quem?
4: Para ver o Vespa Asiático e o Vanzi.
3: Alguma música em especial que tem de ser tocada esta noite?
4: Eu acho que todas. Já são artistas que nós vemos com frequência, então são todas essenciais.
3: Não é o teu primeiro concerto de Vespa Asiático e Vanzi. Fazes contas ou nem por isso?
4: Já lhe perdi a conta, que é diferente.
3: E cantar? Tens as letras todas na ponta da língua.
4: Sim. Não vou contar aqui nenhuma. Peço já desculpa por isso, mas
0: Eu quero ouvir, Rubén. Metes a rapariga a cantar.
3: Rubén,
0: eu quero a Catarina
3: só,
0: a cantar.
3: Só o refrão de uma
0: só
3: música.
0: Refrão. Por favor.
1: Canta com ela. Nós também.
3: Qual é a música que queres cantar? Vá, que eu tento aqui acompanhar-te um bocadinho.
0: Isso. Bora, Rubén.
4: Qual é que tu conheces?
3: Qualquer uma, vá, bora. Se eu não souber...
0: Grande fã.
3: Passo back vocal.
1: Está pronto.
4: Pronto, cantamos todos a bênção, então.
1: Olha, boa.
0: Tu para mim
4: é
0: muito
4: fácil, a bênção.
0: Canta, Rubén.
1: Pode.
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0: Mais uma vez.
3: Pessoal, palmas no estúdio, por favor. Bater palmas. E eu também bato palmas, obrigado.
1: Muito bom.
3: Bom concerto. Alcohol Club já agora às 10h30. 10h30, não, 10h50.
0: 10h50 daqui a pouco.
3: E depois, à noite, vocês vão sair daqui a que horas?
4: Não tenho bem noção.
3: 5 da manhã,
0: acho
3: que é a hora que o recinto fecha.
4: Se calhar um bocadinho mais cedo. Nós somos do Porto e depois temos
0: autocarro. Do Porto?
1: Está longe.
0: Pronto, se elas vieram de propósito.
4: Chegamos hoje de manhã.
3: Vieram de propósito para a Semana Académica.
4: Exatamente.
3: E só hoje ou mais algum dia?
4: Só hoje.
3: Olha, eu, se eu estivesse aqui nesta Semana Académica na COSA, era um prémio para vocês os quatro.
0: Espetáculo.
1: Uau,
3: três?
1: Do Porto.
3: Pronto.
0: Incrível.
3: Pelo menos um prémio para estas três meninas, COSA.
0: Queremos.
3: Uma bebida grátis, pelo menos, deveria ser.
0: Sim.
3: Obrigado e valeu bom concerto. Aproveitem esta Semana Académica, ok?
0: Muito bem,
3: entretanto,
0: muito bem.
3: Dizer que o recinto está cada vez mais cheio, por isso, se nos estão a ouvir aí em casa, no carro, onde for, venham até esta 39ª Semana Académica do Algarve. O take está lançado, é só virem.
0: Obrigado, Rubén, obrigado, sim, senhor.
1: Olha,
0: apanhaste as pessoas ideais. A Catarina vinda do Porto de propósito para a Semana Académica do Algarve.
1: E ainda cantou. Um prémio para a Catarina, pelo amor de Deus.
0: Incrível, eu gostei muito de termos aqui o Rubén então em direto connosco também desta Semana Académica do Algarve. Cantaram um bênção, Tatiana, acho que íamos ir ouvir essa
1: música. Olha, eu acho que sim, porque é uma das minhas músicas favoritas do Brasil, por isso acho que sim.
0: É?
1: Eu super apoio.
0: Então, ok, pode ser, vamos a isso.
1: Vamos cantar aqui também no estúdio, já aquecer a voz.
0: Não, não, não.
1: Então,
0: não metas em trabalho.
1: Mas tu também não cantas bem? Também és como a Catarina.

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0: Faça um barulho para o Marco Alves. 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

0: E é assim que nós andamos todos.
1: Ciclos infelizes.
0: É encontrar a forma mais feliz de morrer. É isso que nós fazemos todos os dias. Quem está aí com vontade, está connosco. Vamos embora, Faro.
1: E vem aí pomadas novas. Hein? Atenção, nós estamos a cozinhar. Nós estamos a cozinhar, vem aí coisas novas. Atenção.
0: Mas você é cético.
2: É? Não.
3: Bom dia. Acabei de acordar.
1: Mas você
0: e agora?
1: Cético.
0: Olha, okay. Pessoal, quem estava lá na nossa coisa sabe como é que é. 50 paus aqui a valer.
3: Terra prometida, irmão.
4: Siga 50 paus, Tony. 50 paus.
5: Bora, meus putos.

0: Parabéns à família, rapaziada.
1: Que merda só, né? Eu sempre disse, Daniel, corta essa merda, não metas isso na net.
2: Como é que vais embora agora?
1: Excelente. Posso?
2: Podes meter.
1: Estou cantando todos, oh, ela diz que eu não sou sério.
3: Ai, pessoal, sério, eu não.
2: Bora, família. Sou sério.

0: 5 gols não recebe cachê.
1: Yo, então parece que já acabou agora, né? É sério. Falta o quê?
2: Para agora, sangue bom, esta é tua.
0: Eu disse que ia dar um monólogo. Onde é que está o meu puto Marco? Onde é que está o Marco?
3: Marco, dá um mortal para trás do palco.
0: O Marco, está ali o Marco. O Marco, olha aí, Marco. Essa é só para ti. Meu puto Marco, olha para ti, olha aí.
2: É o Michael Jackson.
4: Joga.
0: É de lado.
3: Culpa é toda minha. Príncipe.
0: Agora
2: esta
0: vamos
2: é tua,
0: ter um sim. Som.
3: Só um sangue bom. Mas vai como é cantar, né? Vê como é que se vai.
0: Uau!
3: Sérgio Godinho, deixa só chamar o Sérgio Godinho.
0: É
1: no copo de.
3: É o Sérgio Godinho, não és tu? És parecido.
0: Está a colar muito.
3: Irmão, era uma piada, vocês também estão todos cheios.
1: Oh!
3: Ok, já! Yeah. Agora! Yeah. Irmão! Oh, yeah.
1: Toma! Já!
3: Já! Como é que se faz?
1: Toma,
3: já,
1: yeah. Vê como é que se faz. 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

0: álcool. Estava ali um bacana a dizer álcool club, mas não estava a gritar.
1: Sangue bom, caralho.
0: Mas assim, também estava a desperdiçar, mano. Estás a desperdiçar a voz. Se é para dizer álcool club, dizes mesmo assim na garganta mesmo. Álcool.
1: Ô Marco, apanhaste, Marco?
0: Eu tenho o microfone.
1: Toma, é. Vai buscar.
2: Marco, amanhã vou pagar eu o jantar, já sabes.
1: Toma, bells, my bells.
0: Bem, esse é o nosso último som. Muito obrigado por terem vindo. Oi, não vais embora, estou só a brincar.
1: DJ Tommy Elfinger.
0: Não, vai, não leves, a, não leves isso a sério, hein?
2: Se eu vou, já não volto. É lá, isso é qual? Tenho que ter cuidado.
0: Tá bom? Faz as dicas, não gasta essas dicas, ele vai-se embora.
2: Balcão, para falar em copos, né? Conversas do balcão.
1: Quem é que conhece isto?
2: Conhecido de um balcão, provavelmente, né? Eu conversas do balcão.
1: Balcão hoje é em Faro, mesmo.
3: E eu Faro, siga.
2: Sabes como é que se faz, diz?
0: Conversas do balcão.

0: Eu gosto deste balcão. Ouvimos afinadinhas lindas, pá. Lindas, pá. Com três microfones ficava
1: aí. Vocês conhecem as caralho. Clássicas?
0: Madeira antiga trabalhada à mão. Lindo, pá, lindo, pá. Isto é que é. Só temos uma, mas a Sara precisa de microfones.
1: Mais vale, alguém se ser.
0: Toma lá o teu beat, toma lá o teu cartão, sangue bom. Era só uma música, não estava a dizer.
2: Mais vale ser cético do que otário, pessoal.
1: Vê lá. Toma, cara. Ui. Mais vale ser elas para
0: pôr o cartão. Está ali as back vocals.
1: Alguém conhece já isto ou não? Saiu há pouco tempo, meu.
0: Está ali as back vocals.
1: Alguém conhece esta música que vai entrar aí?
2: Quanto quiseres.
0: As back vocals da Sara.
2: Dança. Ela, o que é isto?

0: Mas vale ser cético do contrário.
1: Yeah.
2: Verdade seja dita.
1: Yeah, nova malha que está aí disponível em todas as redes sociais. Mas vale ser cético do contrário.
0: Ainda não acabou, quê? Estou a ficar cansado. O que é que temos aí, Maputo?
3: Essa tem que vir sempre, não é?
0: Essa vem sempre, não é, irmão? Essa é das últimas, é tipo o trunfo.
2: Estamos mesmo a acabar, mano, vais embora.
0: É o rei de espadas.
1: Como é que é? Vocês estão a sentir a situação ou não? É o Zácol ou não? É o Sangue Bom ou não? É o Prazo ou não? É o Montano ou não? É o Brazo ou não? É Sara ou não? É o Zácol, é o Tommy ou não?
0: Yo, DJ? Yo. Onde é que está a Diana Crawl aí?
4: Agora
0: Crawl.
4: Sangue Bom.
1: Bora lá.
0: Marco, um, dois, três.
2: Quem é que sabe este?
0: Yo,
2: Não, mas vou dizer
0: hoje fumo de forma diferente, há pouco vertente.

0: yo, do understand, man. Isto é fucking gang aqui, só em casa, e aí eu fumo, claro, isto é o Alzo com Club aqui em Faro.
1: Bumba! Yeah! Yeah. Yeah. Yeah. Yeah. Yeah. Yeah. Yeah. Yeah.

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0: 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Foda-se! Olha, pessoal, se isto fosse mais apertadinho, esta festa ia dar merda. Se isto fosse mais justinho, isto ia dar merda. Vocês estão mesmo firmes. A sério. Até faço. Não, não vou fazer outra vez.
2: Então vá, 3 vezes 4.
0: Queres o quê?
3: Já acabou?
0: De salto alto, de cote e batom, com destra na festa para o som, além da câmara lenta.
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2: Ele é o Manesti. 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
0: Sei todos os baixões de Monte Carlo, portanto, é só, eles podem escolher a qualquer hora. Qualquer um. Olha eles. Pois, não conseguem foder, eles querem pôr um beat que eu não sei. É impossível, irmão. Tenho tempo até o meio-dia, hein?
2: Já. Enquanto escolhe a música, o gajo dá o freestyle.
0: É o último, hein? É o último som.
1: Família, temos que acelerar. Vamos meter os sons todos de seguida. Bora, mete som.
0: Olha lá, vamos fazer bebês hoje, ok?
1: Qualquer coisa. Obrigado.

0: encaixa, mete-se na caixa. O sistema cá, agora outra vez. Tu achas, eu não, relaxa. Somos tipo Lego. Mete-se na caixa. Sistema cá, nenhum dos dois acha, tu achas.
1: Vai buscar.
0: Família,
2: bora.
0: Família, temos duas músicas
2: para tem que ir embora, né?
0: Equilíbrio. Decidiu de nunca sair. Pode ser? Pode ser? Pode ser. Tínhamos mais umas quantas, mas não dá tempo.
2: Esta é a última então, não é?
0: Yeah. Temos duas. Não, não, vai já embora. Duas.
3: A última é sempre da penúltima, ok? O Daniel gosta bem de cantar, né? Eu quero bazar e ele quer sempre cantar, né? Esta guerra sempre, né? É lá!
2: Já, yeah. Agora já. Yeah. Só no braço, mano,
1: o que é que é preciso
2: vamos
1: bater?
2: Lá, vamos lá fazer uma cena fixe, olha. Vamos lá fazer, mas no ar, vamos fazer fácil, mano. É o equilíbrio, mano. Bora lá.
3: Há que manter o equilíbrio, irmão.
2: Mãos no ar, malta, mãos no ar. As duas, bora.

0: Nunca perco o equilíbrio, lindo.
1: Siga. Pessoal, obrigado por terem vindo.
2: É a última música.
1: Até à próxima. Obrigado, Faro. Obrigado. Juventude Estudantil. Estamos aí.
2: O sítio nunca sair, irmão. Toma.

0: Obrigado, família. Grande cena. Olha.
1: Obrigado. Mais uma vez, obrigado à Semana Académica
0: por convidar a gente. Temos que ir outra vez.
2: A gente
0: obrigado,
2: já vai para
0: obrigado família. Tem que ser, temos que ir. Família.
3: E assim, assim que se despede então os Alcohol Club deste, que foi o primeiro concerto, grande concerto desta Semana Académica do Algarve, grande espetáculo mesmo, já começou aqui há mais de uma hora e meia que estão aqui em palco também do País das Maravilhas, foi um enorme concerto. Vamos aqui ouvir as últimas palavras também da malta dos Alcohol Club, o que é que eles têm para dizer? O público pede mais uma.
2: O público pede mais uma e eu também.
3: Eu também, também. Também me junto. Também me junto à trupe de, aqui de fãs do
4: Zagal. Obrigado, pessoal. Vocês são os maiores.
3: Pronto, lá estão a tempo mesmo para mais. Fica por aqui então este concerto do Zagal Club. E que grande abertura aqui esta Semana Académica.
5: Sim, porque podemos dizer que horas são, Carlos?
3: Meia-noite e 20, praticamente. Yeah, meia-noite e 18, pronto.
5: Estão aqui já com o tempo um bocadinho apertado.
3: Já. Foi aqui um concerto que começou por volta das 10h55, portanto...
2: Nem atrasou muito?
3: Não. Foi cerca de uma hora e 25, vá, aqui em palco. Foi um concerto grande de duração, mas também grande na sua qualidade. Eu sou suspeito, vá, vou dizer.
5: Pois, era isso, pronto, que eu ia dizer.
2: Eu estou contigo.
5: E a Marta estiveram na front line da nossa varanda aqui na rua.
2: Só me faltava mesmo dançar ali no meio.
3: É mesmo. Bom, enfim, foi um concerto mesmo aqui a recitar aqui o grande repertório também que eles têm, que já aqui é um grupo já com muitos anos. Eles ao menos disseram que nestes formatos fica um bocadinho mais difícil de conseguirem trazer tudo o que gostam ao palco, porque, enfim, o Alcohol Club já existe há muito tempo.
2: E portanto, tem o tempo contado,
3: sim, exato. Sim, é difícil. Mas fizeram aqui as delícias do público, tiveram ali grandes momentos de comunhão com aqui o público da Semana Académica, que, diga-se de passagem, está bem composto, sim, muito bem composto, para a hora que é, honestamente, é dos espetáculos que eu me lembro assim mais...
2: Com
3: mais gente logo a abrir, muita gente aqui, fãs. E pronto, os Alcohol Club também são um grupo com uma comunidade muito aficionada, ou seja, a malta pode não ser muita gente, mas malta que gosta mesmo
5: deles. Sim, acaba por ser aqui um grupo um bocadinho de nicho.
3: É, de nicho,
5: pode dizer.
3: Sim.
5: E está muita gente também para ver,
3: já a seguir
5: o Vespa Asiática e depois Vanzi, mas que acabam por aproveitar aqui Alcohol Club a abrir esta 39ª Semana Académica do Algarve.
2: E notou-se que quem estava lá sabia as letras e estava mesmo a aproveitar.
3: Foi mesmo.
2: O que é muito bom de ver.
3: Sim. Gostei muito. Tiveram até aqui no final aqui o Pilmi, teve direito a encore e tudo. E o público a cantar. Incrível.
5: Eu agora estou a ver ali nos ecrãs do palco um membro da COSA. Não sei o que é que se está a passar.
3: Eu acho que é o encontro ao COSA. Acho que na hora de um dos desafios desta noite, que é encontrar o COSA. Não sei, não tenho a certeza.
5: Mas parece que iniciar, entretanto, no palco.
3: Sim, diria que sim. Enfim,
5: o que é que está ali?
3: Pois as Maravilhas acabou de começar, portanto.
5: Encontra o COSA.
3: Sim, Pois as Maravilhas acabou de começar.
5: Estavas a ler, Carlos.
3: Estava a ler. Isto é muita animação por aqui, portanto, acabou de começar aqui o Pois as Maravilhas. O primeiro concerto terminou agora mesmo e ainda há muita coisa aqui
2: para a noite
3: é longa.
6: Sim, e se o recente já vibra com os Alcohol Club, agora então com o Vespa Asiático,
2: é sempre a subir.
3: Acho que ainda vai vibrar mais, porque também o nome traz muita gente e já tivemos aqui algumas pessoas, pelo que percebemos, realmente gostam também de Vespa Asiática, Vanzi, e vão fazer aqui as delícias também do público desta Semana Académica, que já vai mesmo começando aqui a carburar, como se costuma dizer. Portanto, sim senhor, grande concerto aqui nesta, a abrir logo esta Semana Académica, como dizia ali com o direito à encore, no Pilmi do Alcohol Club, o público todo a cantar. Acho que até eles ficaram um bocadinho surpreendidos com aquela energia, não estavam à espera de que a malta
2: aderisse. É para voltarem daqui a 3 anos.
3: Foi o que eles disseram?
2: Não.
3: Ah, não, é o que nós estamos a dizer, pronto, claro que sim.
5: Porquê 3 anos?
2: Porque eles vieram em 2023.
3: Pronto.
5: Ah, ok.
2: Então vieram agora...
3: Faz 3 anos.
5: Estavas a querer...
3: Aqui é 3 em 3 anos, basicamente.
5: Para alguém que é tão fã como a Marta, podia ser voltarem já amanhã.
3: Eu acho que sim.
2: Tudo bem, por mim.
3: Agora com o lado B do concerto, ou seja, aquelas que não tocaram hoje, são os demais
5: e
3: underground.
5: E anunciamos... Não anunciamos.
3: Não anunciamos nada.
5: Anunciamos sim, que a seguir... Vai estar aí Vespa Asiática. A que horas, Carlos?
3: Meia-noite e 40, pelo que eu tenho aqui na minha cábula. Okay. Vai estar aqui em palco, mas eu diria que se vai atrasar ligeiramente, porque realmente o concerto dos Alcohol Club durou aqui até aqui há cerca de 3, 4 minutos, portanto, o chamado changeover, como dizem ali no palco, trocar mesas, montar instrumentos, porque claro. O Vespa Asiática traz banda, e uma banda bem grande, pelo que vimos, vai ter aqui um espetáculo até exigente no ponto de vista técnico, portanto, diria que vai esticar um bocadinho mais para o lado da 1 da manhã, vamos ver, é os horários que temos também, portanto, podemos também adiantar à malta que mais daqui a pouco, talvez... mais perto de uma, como dizia, vai ser então aqui o concerto de Vespa Asiática. Nós não vamos estar aqui a transmitir este concerto, mas vamos também estar aqui atentos ao que vai passar aqui no palco do País das Maravilhas, e amanhã Sim. trazemos as novidades todas, não é?
5: Sim, porque a noite acaba às 5 da manhã.
3: É verdade.
5: Até lá não podemos estar aqui a fazer emissão, com muita pena nossa. Nós
3: se calhar gostaríamos,
5: eu vou dizer o se calhar, porque 5 da manhã também é um bocadinho. Um dia temos de se calhar de estar, ficarmos aqui até às 5 da manhã.
3: A malta fica ensonada a partir aí de mais ou menos da manhã.
5: Um dia, quando não fizermos semana académica, quando tiver aqui outra equipa, logo damos esse desafio.
3: Sim, parece-me que sim. Bom, já agora, por falar aqui em horários, às 2 da manhã sobe o Vanzia Palco, que vai ser aqui o grande cabeça de cartaz.
5: É adormecer no teu colo.
3: Outra vez, Tatiana, queres cantar outra vez? Tatiana, chegou agora aqui. Tatiana, queres falar aqui um bocadinho? Queres cantar mais um Ganha Benção?
2: Eu não canto sozinha, viste?
3: Não, olá!
2: Já agora, se cantarem, eu canto com. Eu acompanho.
3: Ah, é?
2: Sim. Mas começas tu, Carlos.
3: Eu não.
2: Dá um empurrão.
7: Vanzi, que música que gostava mais de
3: Obrigado,
7: ouvir agora?
3: Marta, se afaste.
2: Não, eu agora a benção, agora quero ouvir essa.
3: Pois, foi a benção.
2: Sim, e vamos ouvir todos cá em cima.
3: Olha, eu sou suspeito, eu gosto muito do Bravos, do Vanzi. Tudo o que for do álbum mais recente dele, com o Franquião na guitarra,
7: Eu sou de acordo, sim.
3: É, o Alta Costura.
7: O Insular, para mim, é muito bom.
3: O Insular também é um grande tema. Portanto, para mim, me disse qualquer coisa desse álbum que eu fico contente. E há outro tema que eu gosto muito dele, mas eu tenho quase certeza que ele não vai passar, que é o So Flawless, que é um som com o Yuri No. 5. Mas eu acho que ele não vai tocar esse som, porque ele tem aqui um repertório
7: bem cheio,
3: bem
7: não é?
3: Cheio. Acho que não vai fazer aqui a vontade da gente.
7: Será muito, se calhar, do novo álbum, não é?
3: Sim, sim. Eu diria que ele deve. Eu arrisco-me a dizer que ele vai trazer aqui algumas novidades a palco. Porquê? Porque, pronto, eu e o Ruben andámos aqui, até mais o Ruben andou a preparar aqui uma entrevista, podemos já adiantar que não vamos conseguir falar com o Vanzi, infelizmente,
5: com
3: muita pena
5: nossa,
3: sim senhor, mas tínhamos aqui algumas perguntas pensadas, e uma das que eu reparei aqui no Instagram dele é que ele há uns tempos publicou aqui um dump de fotografias onde disse back soon, portanto deve estar perto de regressar aqui a álbuns, música nova, e numa das fotografias estava onde? No Estádio dos Arcos, na Ilha da Madeira, no Funchal, é o estádio do Marítimo. Portanto, parece-me, eu também já ouvi uns zunzuns que se calhar poderá haver concerto do Vanzi naquele estádio, não sei, estou a falar se calhar da boca para fora, mas não sei, acho que...
5: Ó Carlos, tu falas sempre da boca para fora.
3: É, pois.
5: Mas às vezes tu acertas.
3: Às vezes, só muito, só muito, muito, muito poucas vezes. Mas enfim, esperemos que sim. Certo. Acho que vamos ter algumas dúvidas.
5: O certo que nós podemos anunciar é que ele vai estar hoje aqui.
3: Vai
5: pelo
3: estar,
5: menos
3: duas
5: já
3: da
5: esteve a fazer o soundcheck, só se agora, tipo...
3: um AI, um holograma do Vanzi.
7: E Ruben, tu estiveste lá em baixo e entrevistaste duas raparigas que vieram de propósito do Porto.
5: Vieram de propósito do Porto. Eu estive quase para perguntar o que é que fazia com que apanhassem um avião para vir, tipo, assumo eu, às 8, 9 da manhã.
3: É o amor aí pela coisa, pá.
2: É.
3: É o amor aí.
5: Pelo Vanzi.
2: Chamam-se fãs. Não sei se sabes, mas chamam-se fãs.
3: É um super fã.
2: Sim, acho que é mais número 1, provavelmente.
5: Não, é só porque eu não tenho essa... paixão na minha vida
2: não
5: de fazer quilómetros para ver um artista.
2: Depende.
6: Ainda não.
2: Eu acho que ainda não tens o teu artista.
5: Eu não sou.
3: Quando lançar um álbum, já falamos.
2: Eu lembro-me de há muitos anos. É isto que posto, sou muito velha. Sim. Mas pronto, há muitos anos. Eu lembro-me.
5: Para aí há dois meses?
2: Não, mesmo há muito tempo. Aliás, até posso mencionar dois, que foi quando. Quando o Paulo Sousa veio a Tavira.
5: Quem?
2: Paulo Sousa.
5: Sim.
2: E quando Diogo Pissarro veio a Vila Real de Santo António, e eu lembro-me que tanto um como o outro, eu e as minhas amigas fizemos.
5: Quem? Ah, desculpa.
2: Carlos, podes meter horas, eu não me estou conseguindo concentrar. Eu e as minhas amigas fizemos uma espera de horas na frontline, e
3: sério?
2: Então eu consigo perceber o que é que. Aliás, eu não
5: Sim,
2: fiz, mas... mas não fiz quilómetro, atenção.
5: Uma espera,
2: mas.
5: Pois para
3: lá, pois.
2: Exato, eu moro lá, então
5: uma
2: não fiz quilómetro.
5: Para aqui.
2: Para vê-los, né?
7: Claro.
2: Quando se gosta. Oh, Roberto, não, acho que não.
3: Pera. Mas pediste eles visto um bocadinho mais de trás.
5: Pois,
3: né?
5: Não.
3: Ou querias mesmo ver assim?
5: A da Diana tem falta de vista.
2: Também tenho, mas. Mas imagina, eu também era muito nova, agora consigo perceber que tu consegues ver o artista de qualquer.
3: Sim,
2: claro. Eu acho que quando tu gostas mesmo, eu acho que a sensação de tu veres ali ele mesmo à tua frente é diferente.
5: Eu não estava a dizer tanto nisso, estava a dizer o acompanhar um artista para todo o lado a que ele vá.
2: Eu acho, há muitas pessoas.
5: Segundo a Catarina, com que eu estive a falar na Frontline, ela já perdeu a conta aos concertos de, não sei se era Vanzi, se era Vespa Asiática, mas calculo que seja Vanzi, por ser um nome maior, já tinha perdido a conta aos concertos que tinha visto.
7: Está à espera que a chamem para o palco.
5: Não, mas é que
3: se
5: chega a um ponto.
3: Um cartaz.
5: Eu estou naquela altura da noite em que começo um bocadinho a colocar questões.
2: Mas eu acho que todos os artistas têm aquele clube de fãs que está sempre lá.
5: Sim, mas o que é que torna, por exemplo, este concerto diferente de todos aqueles que ela já viu?
3: Eu acho que era fazer. Eu acho que pode ser a falta de diferenças nos concertos que torna isso ainda mais especial, que é do género. Para mim não me interessa ele fazer um alinhamento diferente, basta ele vestir aquela calça de ganga mais escura e aquele chapéu dele.
8: Carlos, sim, mas imagina, o alinhamento pode ser igual, mas o público é diferente e já daí já muda a dinâmica do concerto. Pois, também. É verdade.
5: Sim, mas
8: é,
5: ela está lá sempre, por isso o público para ela é sempre igual.
8: Não, mas a interação que o Vanzi, por exemplo, tem com o público, se calhar é diferente.
5: Ah, ok.
8: Não é?
3: Sim, eu acho que hoje até faz algum sentido ela vir. Vou só explicar o meu ponto, porque era aquilo que eu estava a dizer há pouco, que ele não tem dado muitos concertos ultimamente. Sim. Tem dado um bocadinho mais desaparecido. Uhum. Portanto, acho que cada concerto que ele vai dando aqui nesta fase, assim um bocadinho mais morna da carreira,
8: é sempre bom acompanhar.
3: Acho que se calhar ele deve andar a experimentar coisas novas em palco. Portanto, sim, sim. Hoje deve ser um desses shows assim meio intermédios, porque a partir do momento em que ele lançar um novo álbum, trabalha uma nova, um novo concerto, um novo espetáculo, e a partir daí vai ser andar e a bater os,
8: sim, sim,
3: as capelas todas.
8: Mas a perspectiva do Ruben não está errada. Eu claro percebo que as questões.
5: É,
8: mas
5: só aquela coisa de...
8: mas eu acho que quem vive é que sabe explicar.
5: Como
8: eu acho que ias chamar aqui a Catarina e ela.
5: Como eu não tenho isso na minha vida, gostava de saber o porquê de acompanhar.
3: Pois, pois, não sei. Poderia...
8: era uma boa entrevista.
3: Amanhã,
8: era
3: amanhã,
8: uma boa entrevista.
3: Amanhã certamente o DJ Telly vai ter também muitas super, muitas e muitos super fãs ali em baixo.
5: Vai-te perguntar.
3: Vamos perguntar o que é que te faz acompanhares o Télio para todo o lado.
6: Muitas das vezes eu acredito que é mesmo uma desculpa do tipo, já queria conhecer a cidade e
3: aqui pode
6: acabei
3: ser.
6: Por ser uma desculpa para,
3: se calhar, não fazer turismo. Olha, o Digitélio anda, Digitélio não, neste caso o Vanzi anda a alimentar o turismo de nosso país de norte a sul
5: já. Mas é que a Catarina só veio hoje de propósito para ver o Vanzi.
3: E amanhã vai embora, se calhar.
5: Se calhar.
3: Essa é a parte que mais me intriga, que é, acaba o Vanzi por volta das 3 e pouco da manhã. E o que é que ela faz? Vai para
8: ela
3: casa,
8: fica à espera
3: hotel,
8: do próximo avião, se calhar,
3: amanhã...
8: ou se calhar vai hoje.
5: Não, se calhar vai dormir
8: ou
5: para o aeroporto.
8: Madrugada.
3: Ou pode ir, acho que há um voo para o Porto às 6 da manhã.
8: Sim,
3: portanto,
8: por
3: exemplo. Portanto, ele deve vir logo de volta para a casinha.
5: Se calhar. Sossegada.
3: Enfim, o que as pessoas fazem por um artista e pela sua música, não é? Eu acho que é bonito, sim senhora, de vermos estas coisas já acontecerem.
8: Eu também acho, sim.
3: E fico contente também. Bom, nós estamos aqui quase a bater a meia-noite e meia, quase terminarmos também esta nossa noite. Transmitimos Álcool Club, não vamos ter transmissão nem entrevista, tanto do Vanzi quanto do Vespa Asiática. Eu e o Pedro tivemos a oportunidade de falar com ele esta tarde e esperemos que ele, esta hora, deve estar provavelmente a mandar ali um grande trupeção ali atrás. Mais aqui uns minutinhos, se calhar, mas...
5: Olhem, pessoal, se tiver alguém na frontline a ouvir-nos, filmem esse momento.
3: Filmem
5: a tropeção, ver
3: o Vespa Asiática
5: a tropeçar. Sim,
8: será que ele está na frontline, vai ver isso, vejo.
3: Era engraçado se ele tivesse um videógrafo que gravasse todas as tropeções, depois tivesse uma compilação no final, em dezembro, acabava o ano dele, tropeções, compilação do...
5: Mas acho que tinha assim tanta graça.
3: Se calhar.
8: Eu acho que há muitas pessoas que gostam que não têm essa percepção. Que não sabem que isso acontece antes do palco.
5: Que gostam dele ou que gostam de tropeçar?
8: Não, que ele tropeça antes do palco.
5: Ah, ok.
8: Imagina, se calhar um artista... Por exemplo, alguém é o Télio. Se calhar o Télio tem uma superstição que nós que gostamos dele não sabemos que tem.
5: Mas Tatiana...
2: E é por isso que ele tem de vir aqui contar.
8: Perguntar-nos. Eu acho que devíamos fazer isso com todos os artistas que estiverem aqui.
5: Assim, sabemos que o Vespa Asiática tem queda para a coisa. Ah, não, ele chega a cair, ele só tropeça.
3: Mas já deve ter caído umas quantas vezes.
8: Ele balança, mas não cai.
9: Ele balança, mas não cai.
5: Isso é música de outra. Sim.
3: Olha, eu quero é que ninguém tropece e que ninguém caia aqui nas nossas escadas, porque são escadas um bocadinho íngremes.
8: É verdade.
3: Faz parte. Eu já caí ali, não vou meter. Já? Eu já caí, já. Já.
2: Este ano não.
3: Este ano não estarei ainda. Estou vivinho da Silva, ainda não aconteceu nada. Mas
2: olha, pode ser a tua nova superstição.
5: Pois.
2: Cair-se todo
5: nas escadas. Não.
3: Não dá para assim muito jeito, mas são tropeçãozinho e tal. Se calhar.
8: Oi.
3: Vamos pensar.
8: É para a semana académica correr melhor.
3: É, acho que sim, para abençoar aqui a coisa. Bom, eu já fui abençoado hoje. Eu, como contei há pouco, a minha credencial desapareceu, esfumou-se da minha vida
8: e voltou
3: a aparecer. Portanto, mais do que um bom presságio para aqui para a semana académica, mais do que uma bênção.
5: Mais do que uma bênção,
3: não há.
5: Mas, Carlos, recordar só que eu hoje inaugurei aqui uma rubrica da nossa semana académica que é. Como é que era?
3: A substituição.
5: Momento icónico de ontem.
3: De ontem?
5: Sim. Como não tivemos momento icónico de ontem, porque não estávamos cá, a Tatiana deu um momento icónico
3: da noite.
5: Era icónico, Tatiana?
2: Era um momento marcante.
8: Sim, é icónico, mas para ti icónico, para ti tem uma, sim, um sentido, sim, e para mim tem outro.
5: Pronto. Sim, o que for.
8: Pronto, está bem.
5: Momento icónico da serenata.
8: Sim, sim.
5: Não se esqueçam que amanhã vamos ter um momento icónico de hoje, por isso comecem já a pensar...
3: É já assim,
5: porque amanhã quando chegarem cá
8: eu vou tentar dar um saltinho icónico aqui, porque para muitos não sabem, um saltinho, porque amanhã o meu dia vai ser muito corrido e muito
3: amanhã
8: emocionante.
3: Amanhã vai ser abençoada.
8: Amanhã
3: vai queimar as suas fitas.
5: Amanhã ela vai para a benção.
8: Uma benção. Vou meter essa música a dar enquanto
3: parabéns, Tatiana.
8: Muito obrigada.
3: Parabéns, Débora. Parabéns.
8: Já fiz anos também, se quiserem dar uns parabéns também dá. Oh, obrigada.
3: Vai ser um dos dias mais bonitos da tua vida, vou-te já aqui dizer.
8: Achas que vou chorar muito?
3: Conhecendo-te, acho que sim.
8: Também acho que sim. Mas pronto, eu vou tentar dar aqui um saltinho para dizer o meu momento mais icónico.
5: Começa
8: de
5: hoje. Começa lá já a chorar.
8: Não, Rubén, não vou chorar já. Já chorei muito ontem,
5: E vais chorar muito com o Vanzi.
8: Hoje ainda não chorei.
3: Então vamos fazer tantinhas chorar. Não, estou a gozar, não vamos chorar.
5: Coitada.
8: Eu choro com... Olha, posso chorar com o Vanzi.
3: Vais chorar quando o Vanzi tocar a bênção, porque ela vai se lembrar da bênção dela amanhã. Vai ficar...
7: Igual. Tatiana, já tens tudo pronto para amanhã?
8: Mais ou menos.
7: Então, as fitas já estão...
8: As fitas estão em processo.
7: Ok.
8: Estão todas passadas a ferro, todas coladas.
3: Passadas a ferro?
8: Eu sou mulher, Carlos.
5: Porque se ela for como a Célia, tiver as fitas todas como eu entreguei a fita dela...
8: Estão todas empolgadíssimas.
3: Não, houve uma fita que eu sei que foi muito bem entregue.
8: É verdade.
3: Acho que
8: eu.
3: Passada
8: a ferro.
3: Obrigado, Mariana Correia.
8: Foi bem entregue.
5: Passaste a ferro, Mariana Correia.
8: Não, só não amassaram como tu amassaste, Rubén. Não é?
5: Olha, teres a fita hoje já foi uma sorte.
8: Obrigada. Agora, Marta, por exemplo, falta-me a fita, falta-me colar a fita do Rubén, porque eles são de ainda agora.
7: Mas ainda vais a tempo, ainda consegues.
8: Não, tenho amanhã da manhã para me preparar.
5: Ah, tenho amanhã da manhã para colar a minha fita.
3: Não te esqueças amanhã dos pensos nos calganhares daqueles.
8: Não, eu não meto só nos calganhares. Eu meto em todo o pé.
3: Em todo o pé?
8: Todo o pé.
3: Veja, usar um adesivo gigante para pôr
8: o pé. É, os meus dedos da frente também sofrem muito.
3: Pois,
8: eu grande coragem a todas as mulheres que usam
3: o traje. É verdade, amanhã vou deixar aqui uma boa sorte a todos os pés.
8: Uma
3: bênção. Que toda a gente
5: isso
3: vai
5: é uma sorte dos homens. Podemos usar meias grossíssimas.
3: Sim, não se vê nada. Não, mas eu também usei e depois tive que pôr uns pensos que estava a sofrer.
5: Nunca usei pensos, sinceramente.
8: Não. Não. Tu és forte.
5: Nem nas unhas.
8: Desculpa aí,
5: nem nas unhas, nem nos pés.
8: Nada.
3: Enfim, é um dia bonito.
8: Mas sim, eu vou tentar, se conseguir vir cá acima, eu venho dar o meu...
5: Qualquer coisa, telefonamos-te no meio da bênção. Olha lá, Tatiana,
8: eu posso fazer um relato como é que estão lá as coisas. Por
3: olha,
8: isso,
3: estás-me a dar ideias,
5: Não dês ideias.
3: Vais ser a nossa scout, a nossa sniper lá do recinto.
8: Eu posso dar atualizações ao minuto.
5: Nossa correspondente.
3: Nossa correspondente em direto do Parque das Cidades.
8: E melhor, não há.
5: Em direto de outro município.
8: Direto ali do
3: Parque das Cidades, aqui em Faro. Acho que sim, gosto muito dessa ideia, Ruben. Acho que vamos aplicar. Bom, nós estamos aqui também a fechar esta primeira noite do País das Maravilhas. Primeira noite de Semana Académica do Algarve,
8: passou
3: para o outro começar.
8: Rápido.
3: É mesmo.
5: Foi a primeira.
3: É foi. Aqui no País das Maravilhas, em direto, foi a nossa primeiríssima noite. Começamos em grande, eu sou suspeito, como já disse, com os Alcohol Club. Foi um grande concerto, mas a noite ainda agora começou, não é?
8: Ó,
5: Carlos, quando terminarmos esta emissão, quando disseres, olha, ficamos por aqui.
8: Amanhã.
5: Deixa-me só dizer uma coisa depois.
3: Está bem, eu vou deixar.
5: Que eu ia dizer ali em baixo e não disse no direto.
3: No final, no tchauzinho.
8: Tchauzinho.
3: Está bem, está bem. Okay. Então pronto. Só relembrar aqui aos nossos ouvintes, muito rapidamente, horários. Daqui a mais ou menos 5 minutos, se eu desconfio que seja um pouco mais, Vespa Asiática entra aqui em palco, vai trazer aqui muita música, muita animação, muita festa, muita energia. Que ele, podemos mesmo dizer, ele é um maluco de todo o tamanho e vai trazer o Vespa Asiática. Eu também. Mas ele ainda mais, e vai trazer aqui muita energia, aqui vai-se fazer sentir, vai-se fazer subir, aliás, a temperatura aqui da Semana Académica do Algarve. E depois, já bem perto das 2 da manhã, vamos ter Vanzi, o grande cabeça de cartaz desta noite de Semana Académica do Algarve, que fecha com a tenda eletrónica, que está de volta. Às 3:15 da manhã, com Delma Stick, também um dos nomes fortes também desta primeira noite de Semana Académica do Algarve. Podemos já lançar a próxima noite, não é? Temos aqui dois nomes também fortes. Da música portuguesa.
8: Sim,
5: amanhã.
8: É
3: amanhã, sábado, dia 2, dia de bênção. Irina Barros. E também DJ Télio com a Kiko Cox a fechar aqui este palco e Nicola Landgraf, não conhecida a noite forense na tenda eletrónica. Portanto, também se.
8: Acho que vai ser um dia também grande.
3: Aqui
5: uma noite?
3: Uma grande noite aqui na Semana Académica.
7: Sim, se calhar até vai haver mais gente do que hoje.
8: Mas hoje já composto, agora está-se a compor. Não sei se é pelo Vanzi, mas agora até está a compor.
3: Está a ficar animadinha esta noite aqui.
8: Sim.
3: E nós também estamos a ficar animadinhos, mas é para nos despedirmos, não é?
8: Sim, foi bom. Enquanto durou. Desculpem.
3: Mas agora.
8: Desculpem. A minha veia.
5: Isso é o quê?
8: Badacha de Jorge,
3: eu não sei. Isto é uma música,
5: não
3: sei.
5: Isso é dos Dama,
8: eu não sei o que é que quero dar.
3: Bom, vamos despedir-nos, malta. Amanhã estamos de volta a partir das 5 da tarde, mais ou menos, aqui no País das Maravilhas. E agora, só para anteciparmos um bocadinho a noite da manhã, vou deixar aqui dois temas de DJ Télio e da Irina Barros para a malta ir ficando já aqui com o gostinho da segunda noite, que é amanhã, aqui da Semana Académica. Ruben, para fechar.
5: Eu vou dizer a coisa e tu lanças a música. Dizemos adeus e tu lanças a música.
3: Está bem,
5: ser?
3: Pode ser. Está bem, está bem.
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8: É!

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0: que aconteceu meio que fucking history, bro. 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Oh.
1: Aí.
0: Gravação aí, rodamos as primeiras cenas. Fluiu. Papo reto. Tô mesmo feliz, mano. Muito obrigado.
2: Para aí.
0: Fala, fala.
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